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0: 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Atenção, senhores passageiros a bordo do Music Express. Estamos iniciando neste exato momento a nossa viagem. Partimos agora de nossa primeira estação. Sejam bem-vindos à estação 80.

Soul de 1988, de uma das grandes vocalistas da década de 80, né? Sheena Easton, que muita gente conhece ali pela pegada do For Your Eyes Only, do 017. For Your Eyes Only. Ó, que voz que eu estou hoje. A produção dessa música, desse álbum do L.A. Reid, né? Grande, já eram os monstros aí junto com o Babyface. Essa foi só do L.A. Reid, parceiro do Babyface. E ela lançou esse álbum que tinha o mesmo nome, The Lover in Me, demais. Fez muito sucesso, arrebentou, tocou barbaridade. A gente segue ainda na mesma pegada, né? Seguimos aí na mesma época, mais ou menos, um pouquinho antes, né? Em 1987, a nossa queridíssima Joni Watley já tinha saído do Shalamar, lançou esse álbum solo dela, e essa música, aliás, o segundo álbum solo dela, que foi um álbum de grande sucesso. Em primeiro lugar, em várias paradas lá americanas, também na Europa. I'm Looking for a New Love, 87, é Joni Watley, estação 80 do Music Express. Meu.

percussionista, compositora, grande parceira, uma das melhores amigas do Prince, né? Nosso queridíssimo Prince. Lançou vários trabalhos. Esse aqui de 1984, um grande som da Sheila E. The Glamorous Life, né? Toca a bateria, tá louco. Monstruosa Sheila E. A versão extended, essa aqui que a gente tocou, tocava direto nas baladas, tá louco. Então, 1984 aqui na nossa estação 80. Vou fechar a estação 80 com um som espetacular da nossa gloriosa Janet Jackson, que ela lançou em 86 no álbum Control, né? Um dos grandes álbuns dela, de Janet Jackson, irmã do Michael, obviamente. E a produção dos monstros da época, Jimmy Jam e Terry Lewis.

0: Depois a Janet Jackson tá chegando agora.
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0: Estação Relax, a gente vai tocar duas sensacionais. Primeiro, o Sting. O Sting, grande vocalista do nosso The Police, né? Vocalista e também baixista, que partiu pra sua carreira solo ainda nos anos 80. E essa música, um original, né? De um filme Alfie, de 1968, muita gente regravou. Mas essa versão do Sting é espetacular, é sensacional. E a gente vai mandar pra você agora The Windmills of Your Mind, na pegada aqui do nosso, da nossa Estação Relax, do Music Express.
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passageiros a bordo do Music Express. Solicitamos que se desloquem para o vagão bar, onde nosso drink especial começará a ser servido. Boa viagem.

0: Que duas sensacionais aqui no nosso Music Express, na nossa estação Relax, né? Pra todo mundo tomar aquele drink especial. Ah, aquele drink maravilhoso. Eu vou ali na minha cervejinha, mas tá tudo certo. Tome o drink que você quiser, o vinho, o whisky, é sempre muito bom dar aquela relaxada. Eternal, né? Foi um quarteto produzido pelo Ted Riley, né? Nessa pegada do New Jack Swing. E essa música Stay, e tem esse remix, e foi feito pelo próprio Teddy Riley, né? Grande produtor. O Eternal era um grupo, um girl group, né? Um grupo de garotas britânico, que tocou bastante. Aliás, esse remix mesmo, mesmo sendo mais lentinho, acabou tocando em várias paradas aí em todo mundo. Enfim, a gente mandou pra você, sensacional. Aqui, Eternal e Sting na estação Relax, a estação 90. Vem com tudo, acelera aí, apita aí.
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0: E chegamos à estação 90 com um dos caras que fez bastante sucesso na década de 80 e lançou esse álbum em 1990. Ele lançou Nothing's Gonna Change My Love For You, que o nosso George Benson também gravou. O Glenn Medeiros. Glenn Medeiros, que era um cara que vinha lá do Havaí e que tava, já vinha, né, nessa esteira do sucesso do Nothing's Gonna Change My Love For You no finalzinho dos 80, veio com essa música sensacional e tinha participação do Bobby Brown. Ah, que pegada ainda, né? Um pé ali no New Jack Swing. Vamos lá então. Glenn Medeiros, She Ain't Worth It, com Bobby Brown, começando a estação 90.

né, do álbum chamado The Album, do Hathaway. Hathaway, do What Is Love, ele mesmo. E essa música, Sing About Love, é sensacional, tá louco? Não podia deixar de tocar, acho que eu nunca tinha tocado aqui no Music Express. A gente começou a Estação 90 com o monstro Glenn Medeiros. Vamos seguir com outro monstro lá da Nigéria, que acabou também estudando, vivendo, até hoje vive lá na

demais, né, gente? Vamos falar a verdade. Em 1993, essa música City Light tá louco. Nessa pegada o Turbo B ali, depois ele acabou saindo do grupo, mas enfim, Turbo B, monstruoso do Snap, City Light. E a gente mandou também o Dr. Album. Vamos seguir com um grupo bem diferente da década de 90, chamado Plus Staples, que na verdade era um projeto de vários italianos sensacionais, né? Antonio Puntillo, Francesco Scandolari e ele, Mauro Picotto, ele mesmo, Mauro Picotto, que depois lançou sua carreira como DJ, como produtor, com vários sons de sucesso. Então vamos lá, Plus Staples, We Got To Be Spectacular. Aumenta o volume, esse é o Music Express.

Nosso Music Express, né? O Magic Marmalade. Carlo Paitone, Giuseppe Lobuono, Mauro Marcolini e Sergio Oliveri. Era um sensacional som, né? Que a gente mandou. Everybody Get Up, que usava um sample clássico do nosso glorioso Earth, Wind and Fire. Tá louco? Everybody Get Up. Meu Deus do céu. Quanta saudade. Magic Marmalade, então, Everybody Get Up. E We Got To Be The Plus Staples. Vamos fechar a Estação 90. Já fechamos o programa. Já agradecemos a você sempre aí pela nossa audiência. Obrigado a você, amor. Marcelo Tiveri, a todo rapaziada da FUC, dá esse gás pra gente. Estação 90 pra fechar com um dos grupos de muito sucesso na década de finzinho dos 80 e início dos 90. Gianfranco Bortolotti, Luca Cittadini, Pierades Rossini e Anne-Marie Smith nos vocais. O 49ers, né? Projeto que tinha o nome inspirado justamente no San Francisco 49ers, o time da NFL lá do futebol americano. Então vamos lá, um dos grandes sons desse projeto italiano, 49ers, Don't You Love Me, pra fechar o Music Express.

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1: Muito obrigado, Portioli. 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

0: Você que se liga na melhor programação, estamos começando agora mais uma edição do The Groove, melhor da música eletrônica para todo o Brasil. Eu sou Cassiano Silvério, aqui em Curitiba, Paraná, trazendo para você os grandes lançamentos da House Music nessa semana. No segundo bloco, uma sequência com muito piano. Já no primeiro, trago você para o mundo da New Disco, num bloco chamado Do New Remember. Você vai curtir tracks com Discotron, Never Do, Ron Carroll, também Kraken Smack. E a gente vai começar com essa sonzeira do Opolopo, vocais de Angela Johnson para Stay This Way, Mick Moore and Entity Mix, lançamento da Real People Music. Então dá um gás no volume, tá começando mais uma edição do The Groove.
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0: Você tá curtindo The Groove? Esse é o som do lendário Ron Carroll, Fever, Questlife Extended Remix, da Midnight Riot de Londres. Também curtimos com Kraken Smack, In Plain Sight, Rodney Hunter Remix, da Boogie Ants de Leiden, Países Baixos. E começamos com Apolopo, Angela Johnson, Stay This Way, Mick Moore in Entity Mix, da Real People Music de Londres. Vem chegando agora no The Groove, Never Do, está Yama, Art of Tones Remix. Esse é The Groove, música eletrônica do mundo inteiro, especialmente para você.
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0: E questa sonzera do Disco Trom September no Disco Mix da Tasty Records de Cheshire, Inglaterra, a gente encerra o primeiro bloco do The Groove. Esse som lendário, sim, Earth in the Fire lançou no ano de 1977. Também curtimos com Never Do Estayama, com uma mensagem bem interessante em espanhol, num remix do Art of Tones, lançamento da The Basement Discos de Valência, na Espanha. Aproveito para te convidar para interagir sempre nos nossos canais de comunicação nas redes sociais. Arroba The Groove Brasil, Instagram, Facebook, Twitter. Manda sua mensagem que a gente sempre responde. A gente vai pro break rapidão e na sequência tem muito mais música eletrônica de altíssima qualidade. Tem muito piano no segundo bloco. Não sai daí, não.
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0: De volta com o The Groove aqui na melhor programação. E você conferindo o The Groove com os grandes lançamentos do The Groove nessa semana. Agora um bloco inteiramente com piano e house music. Você vai conferir uma sequência com tracks de HP Vines, The Goodfellas. Sim, relançamento de uma track numa versão bem interessante. Também Lynn Rory, Martina Putti, Gok One. E a gente vai começar com essa sonzeira do Sandy Rivera com Aruta e os vocais de April Morgan para Love Somebody Else, Glenn Horsbrook Extended Remix. Então esse é o The Groove. A história da música dançante passa por aqui.
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0: da Wish Barrow de Moscou, na Rússia. Também curtimos com Gok One, Craig Knight, Killer Rock, Let Me Be Your Fantasy, Club Mix, que muita gente, claro, vai lembrar de Baby D, do ano de 1992, esse som relançado agora pela Bornfold Records de Londres. Também curtimos com Sandy Rivera, Artura, April Morgan, Love Somebody Else, Glenn Horsbrook Extended Remix da Letter of House Records, sim, de Cardiff, na Inglaterra. Vem chegando agora no The Groove, Pinguari Off My Shoulder Extended Mix. Esse é The Groove, a história da música passa por aqui.
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0: com essa sonzeira. HP Vice, Chuck Roberts, Jack Had the Groove, Piano Mix, que nada mais é que uma releitura de Rhythm and Control, uma house do ano de 1987, relançamento da Phoenix Music de Toronto, no Canadá, que você sabe, a nossa oração da House Music. Muito boa mensagem, que diz que a House Music é pra todos, é pra mim, é pra você, pra judeus, gentios, fala de religião, enfim, é uma oração, né? A House Music que Deus deu pra nós, com muita honra, levamos esse legado em diante. E também curtimos The Goodfellas, outra sonzeira que foi lançada em 2000, e você conferiu o relançamento, a versão remix de Goodfellas, So Heaven, com o David Penn, agora pela Safe and Dance de Sona, Veneto, Verona, Itália. E antes disso, curtimos com Limbori, Off My Shoulder, Extended Mix da Love and Order de Londres. Muito obrigado a você que curtiu nosso programa até agora em todo o Brasil, pela Pua FM de São Paulo, pela Pop 95 de Montes Claros, Minas Gerais. Deixa aí o nosso Instagram, Facebook, Twitter, arroba The Groove Brasil. Bora mandar essa mensagem, interagir com a gente. Eu fico por aqui, na sequência tem muito mais música de altíssima qualidade. Fica por aí, eu tô de volta semana que vem. Eu, Cassiano Silvério, aqui em Curitiba, Paraná. Aquele abraço, o de sempre, Juízo Viu. Fui!
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0: 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Livros infantis que abordam sentimentos e desafios da infância ajudam as crianças a lidar com emoções como o medo, a tristeza e a insegurança, segundo especialistas em educação emocional. 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

0: 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A prática da biblioterapia, que é o uso terapêutico da leitura, tem sido usada por educadores, psicólogos e bibliotecários para promover saúde mental, diálogo e autorreflexão. 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
3: 60% dos jovens de periferia sem antecedentes criminais já sofreram violência policial. A cada 4 pessoas mortas pela polícia, 3 são negras. Nas universidades brasileiras, apenas 2% dos alunos são negros. A cada 4 horas, um jovem negro morre violentamente.

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2: Porque você precisa saber. A leitura melhora a capacidade de empatia. Quando nos colocamos no lugar de personagens, treinamos nosso cérebro para compreender e respeitar outras perspectivas.
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3: Rapaziada, por que é César falando com vocês? Que está um grande momento dele, foi por estar junto com você, muito legal. Atualmente, lendo Conexão Europa, rede de rádios, Donda, que Sweet Love, era sua mãe, na época, Andita, Paulo Baipa, e Boa.
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4: Porque você precisa saber. Crianças que crescem em ambientes com livros têm melhor desempenho escolar, mesmo em famílias com baixa renda. É o que mostra um estudo da Universidade de Nevada.
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2: 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Começa mais uma edição do nosso Flash Mix. E aí, tudo certo? A partir de agora, 3 horas de grandes sucessos do passado, agenda de festas, tem o Dr. Sample, que é o nosso quadro que revela as histórias, curiosidades e os samples que deram origem aos maiores sucessos da música. E aqui você ficará sabendo o que tá rolando em cartaz no Teatro Santo Agostinho também. E a programação fica ainda melhor com sua participação. Envie sua mensagem, peça sua música, divulgue sua marca e sua empresa. O e-mail para informações é flashmixpoofm@gmail.com, WhatsApp 11943244662. Então faça o seguinte agora, aumente o volume para você ouvir alto em bom som e sem moderação, começando com eles, Commodores.
3: Hey, Mr. DJ.

E já tem Cut Hanks e muito mais, aguarde. 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
2: Nesse bloco, Legião Urbana ao vivo, uns e outros, Titãs, Roxette, Rod Stewart e Pointer Sisters.

Essa é pra fechar o bloco no clima mais alto, hein? Um dos maiores hinos dos anos 80, lançado em 82, I'm So Excited, das Pointer Sisters, que conquistou as pistas do mundo inteiro. E no relançamento de 84, ela entrou para o top 10 da Billboard, tornando-se um clássico absoluto das FMs e também dos clubes. E na sequência, o Flash Mix desacelera e abre espaço para o Love Classics, dois grandes sucessos da música brasileira que marcaram gerações. Dalto com Muito Estranho lembra do Cuida Bem de Mim e Tonight com a inesquecível Frisson de 84, um dos maiores clássicos românticos da música nacional. Daqui a pouquinho, após o break, mas agora mais um pouquinho das Pointer.

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1: E pensar que já se passaram 10 anos, hein? Agora algumas festas pra você não deixar de prestigiar. 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E agora, muito mais som no Flash Mix, Queen abrindo set.

0: Rádio Sample chegando e após o último set da tarde pra você.
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0: Bem-vindos a mais uma edição do quadro Dr. Sample, onde falarei da música Josephine de Chris Rea do álbum Shamrock Diaries de 1985, onde você já ouve a versão original.

Porém, o single contém uma versão remix que foi muito tocada na época, com uma linha instrumental marcante cheia de identidade. E anos depois, esse mesmo

0: Rockstar com os vocais de Ron Carroll. Irei acelerar essa parte. Bateria. Vocais de Ron Carroll. Tá aí, um clássico dos anos 80 reinventado para os clubes dos anos 2000. Super Funk Lucky Star. Essa edição é uma homenagem a Ron Carroll, que nos deixou dia 21 de setembro de 2025, e Chris Rea em 22 de dezembro de 2025, ambos deixando legados eternos na música. E breve mais um 4 Dr. Sample pra você. Até a próxima!
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Assim chega ao final de mais uma edição. Muito obrigado pela sua companhia. Fico lembrete para você ouvir novamente domingo às 14h. Aquele abraço aos nossos parceiros. 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E a programação da UFM continua 24 horas no ar com o melhor da música, informação e entretenimento para vida, paz, amor, saúde, tolerância, respeito, empatia, solidariedade, prosperidade, foco e sucesso. E eu te encontro na próxima edição do nosso Flash Mix. Um forte abraço daquele

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0: tarde, pessoal. Começando mais um Old School Show pela Pool Energia no Ar. Comigo, DJ Bummer, sempre rolando as balas pra você dos anos 70 até os anos 2000. Sempre o melhor da Black Music aqui na Pool. Funk, Rap, Soul, Rhythm and Blues. Um pouco de Disco de vez em quando e até de vez em quando um MPB a gente rola aqui no meio com aquela influência Black, né? O melhor da música nacional e internacional pra você aqui. Você está ouvindo aí ao fundo o pianinho aí do Early in the Morning, clássico do Gap Band. Essa é uma versão só no piano. Já que tocamos ela, nada mais certo, mas é mais correto do que tocar a versão original pra vocês aí. Então vamos começar o programa de hoje com Gap Band, Early in the Morning, do LP Gap Band, volume 4. Que não é o 4, na realidade é o 6. Eles começaram a numerar a partir do terceiro. Então o quarto, na realidade, é o sexto. Gap Band.
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1: The Old School Show, Pool FM, Energia no Ar, comigo DJ Bummer, e esse aí é o som do Evasions. Evasions, que é uma banda que nunca existiu, na realidade é um radialista britânico da BBC, mas o cara cantando esse rap no comecinho dos anos 80 era uma paródia em cima dos raps que surgiam na época, né? Estamos ali no comecinho ainda do underground, ainda do rap, ainda o rap tava chegando nas FMs, ainda não era um estouro. Tirando aí Sugar Hill Gang com Rapper's Delight, Curtis Blow, pouca coisa fazia sucesso na rádio em termos de rap. Só depois, quando Master Flash and Furious Five gravaram The Message, que as rádios começaram a dar mais atenção pro rap, levar um pouquinho mais a sério. Mas até então era uma coisa meio isolada, um movimento muito localizado em Nova York, em algumas regiões. E esse aí, o Evasions, eles gravaram essa paródia em cima de duas músicas, né? A primeira é do Tom Brown com Ties High, Grip Your Hips and Move, que eles utilizam até o refrão com a letra trocada. E a outra música que tá aí no meio é o clássico chique, Good Times. Então são duas músicas misturadas aí no arranjo, e o vocal do Graham DeVille, que é o radialista britânico lá da BBC, junto com aquela banda de disco music, Gary's Gang, que fez a base instrumental pra ele. Então esse é o de Evasions. Eles têm mais dois outros discos, uma com a versão do The Message, que chama The Passenger,

0: E um outro que é chamado Rica Rap 2, que é a continuação desse daí, mas o arranjo é diferente. Mas sucesso mesmo só fez essa aqui. Eles chegaram até a cantar, aparecerem no Top of the Pops, que é aquele Globo de Ouro inglês, que na realidade é o programa que deu origem ao Globo de Ouro brasileiro da Globo, né? A Globo imitava muito esse programa, The Top of the Pops, que é um programa que existia na TV britânica, na BBC, desde os anos 60. Ele passou os anos 60, os anos 70 e os anos 80 inteiro, levando clipes, levando artistas à televisão, no esquema Globo de Ouro, como você conhece aqui tradicionalmente no Brasil. O The Top of the Pops durou até os anos 90 na Inglaterra. E você acha facinho aí no YouTube os vídeos desse programa, inclusive esses caras cantando essa música aqui. Evasions.
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Betty White. Passou por aqui também a banda Incognito, Always There, uma versão do Dr. Parker, Don't Push, Don't Force It, Rose Royce, que saudade, It's Love the After, e a base dela com S-Express.

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6: Alô, galera sintonizada na Pool Web Radio. Aqui quem fala é o DJ Iraí Campos. Ah, eu não vou mandar um alô, não. Vou contar a história que eu tive com a Pool. Eu sou do primeiro time, fui contratado, gente. Eu estava na Jovem Pan e o resto da galera que veio praticamente quase a equipe toda da Band FM Bandeirantes na época. A gente ficou um tempo lá, o estúdio ainda estava em construção e a gente já estava contratado, registrado e recebendo ótimos salários na época. Quem começou o time foi eu, Pablo, César Filho, Joca, patrulheiro João Carlos Ribeiro, Ricardo Guedes, aí depois veio Gregão, veio Lisandro Antônio, Julinho Mazei, que veio dos Estados Unidos, então veio com uma força total. Eu, além de fazer o programa, eu era um funcionário da rádio, editava as músicas, montava os comerciais, enfim, e foi lá que a gente começou a produzir os remixes. Aí eu fiz um do Óculos, tocou bastante na rádio, só com o original, sem ter acesso ao master, né? E depois, com sucesso desses remixes que a gente fazia na Rádio Pool, é que abriu as portas pra gente fazer o primeiro remix nacional, que foi o RPM. Enfim, foi uma rádio super importante. Acho que mais uma coisa que eu lembrei agora que marcou demais e ajudou muito no crescimento da audiência, foi com a música You Are The World. O seu Tuta Kino, que já deixou seu depoimento, mandou um compacto. Tinha acabado de lançar nos Estados Unidos e naquela época você não tinha acesso via celular, via correio, sei lá, era tudo muito complicado. E nós lançamos You Are The World, ficamos tocando, acredito que uns 60 dias e ninguém tinha. Todas as rádios ligavam, tentava subornar, tentava de toda forma. E nós gravamos no estúdio com a voz do César Filho, falando todos os artistas da música até fazer a cabeça da música. Michael Jackson, Tina Turner, Cindy Lauper,
7: Kinka, Bob Dylan, Ray Charles, Jackson, James Dean, Billy Joel, Willie Nelson, Smokey Robinson, Diana Ross, Bruce Springsteen, Paul Simon, Dionne Warwick, Stevie Wonder, Quincy Jones, Michael Jackson, Lionel Richie.
8: From the studios of Quincy Jones to Pool FM in São Paulo, USA for Africa, we are the world.
6: Isso mexeu com o mercado, essa música, e o sucesso que a gente guarda até hoje foi lançado na Pool FM. Então é isso aí, galera, sintonizada nas ondas da Pool FM. É um nome que jamais a gente pode esquecer, de uma rádio que revolucionou e trouxe tantas novidades e tocava o que não se tocava em outras rádios na época. Abraço a todos aí, Iraí Campos, tá indo.

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3: Muito boa noite, tudo bem com você? DJ Frada chegando e esse é o House Tracks aqui pela Pum FM. Seja bem-vinda, seja bem-vindo, vão entrando aí, ficando à vontade, se acomode, que já já teremos aí muita House Music pra você em dois sets mixados sensacionais, hein? 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Bom, vamos dar o play no primeiro set do programa de hoje, começando muito bem, hein? Abrimos com o hit do Ministry of Funk de 2023, Everywhere. Aumente o volume, você estará UFM.

0: 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Fechamos o primeiro bloco com Office Party, de 2016, que é um dos hits do DJ produtor inglês Nick Moss, que também é conhecido como Groove Assassin. O que nós temos hoje aqui em produção? Ah, antes de seguirmos com o programa, você que ainda não nos segue no Instagram, dê aquela força e acesse lá, @DJFrado e @PUFMOficial, tá bom? Bora lá então para o segundo e último bloco da edição de hoje com Fresh, um clássico de Kool & The Gang lá de 1984 e aqui no House Tracks, na roupagem de Dario Caminita. Viaje comigo, você está na PUFM.
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